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outubro, perfect. 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São os Queens of the Stone Age. Ouvimos Insignificant Other. Vai estar em destaque esta semana na Room. 8 minutos que passam depois das 8, sejam muito bem-vindos. Esta semana é comigo, eu sou a Sara Pereira, vou estar por cá até às 11 em 97.5 room.pt. Vai ser uma jornada extraordinária, estou em crer. Solinho lá fora. Entram os Geese com os Texas. É do último disco, Getting Killed. Melhor que ela. Bora lá iniciar esta semana. Bem-vindos, amigos.

0: lindo, Cameron Winter, a abençoar o começo desta semana. Ouvimos o Texas dos Geese.
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0: Viramos-nos para a música portuguesa. Mr. Galini esteve este fim de semana no Suave Fest em Guimarães. Pano Verde, o tema que ouvimos aqui em pano de fundo, pertence ao último disco

Este foi o Mr. Galini e o Bruno Monteiro, um dos destaques do Suavefest. Passam 16 minutos depois das 8, seguimos na música portuguesa. Ele é o Francisco Fontes, escutamos já o tema Primavera. Daqui a pouco é tempo para lembrar Disraeli Woman, do Alex Isenberg.

E voltamos à música portuguesa. O Rafael, Rafael Ferreira, aqui com a voz do Zé Pedro Vinagre, em Tá no Mundo.

Luke Temple tem lançado uns quantos discos em nome próprio, também com o seu outro alter ego. E agora me está a falhar o nome. Este é Copark Donut, pertence a Hungry Animal. E este é o Kurt Vile, The Life Like This. Lembramos o álbum Believe I'm Going Down. Que cadência tão gostosa. Estamos a 27 minutos das 9, mais que bem sintonizados na Universitária. Wanna live.

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1: Uau, é mesmo isso.
2: Está ótimo lá fora, venham daí. Voltamos à música portuguesa com Past Lives dos Ditch Days. Daqui a pouco a Moda Finial Blues. É o Matthew Dear na Universitária.

sensación, helado tropical, helado negro, com a Reina Tropical. Juntos têm um álbum colaborativo, do qual retiramos este tema. Entretanto, amigos, já estamos a 12 minutos das 9. Atenção, atenção, bom dia. Este é o Romance Feudal, da Femme Fala Fala, Raquel Pimpão, aqui a amaciar o começo do dia. Daqui a pouco é a vez dos Tame Impala.

0: Fechamos esta hora com o Chet Faker, tema Melt. É do álbum Built on Glass. Para trás, Loser, de That Beat, o último disco dos Tame Impala. Amigos, eu estou de volta depois dos reclames. Noticiário temos às 10 da manhã, fiquem ligados.
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Lost Child é um tema que encontramos no novo disco do Jim James. Saiu no finalzinho de agosto. Vowed Out vai estar em destaque esta semana na Room. Passam 6 minutos depois das 9, convosco Sara Pereira. Olá amigos, bem-vindos. Esta semana por cá até às 11, das 8 às 11 em 97.5 room.pt. Nunca é demais lembrar que estamos também no Facebook e no Instagram radio.room. Entre Aldous Harding nesta manhã de segunda-feira. Bom dia amigos, boa viagem.

Tornado da Inês Sousa, do último disco. Seguimos na música portuguesa. Deixar-te, entram os Ganso. Passam 13 minutos depois das 9. Daqui a pouco há tempo para lembrarmos o último registro de Cass McCombs, Interior Live Oak.

esta balada do Oriano, Alexandre Rendeiro com Nova Vida. Esta é a balada de M.A. Santos. Há pouco Claire Witch dos Cancún. Portanto, são 9:30. Daqui a pouco temos a edição da Leitura em Dia desta segunda-feira. Mas antes, tempo para escutarmos Father John Misty e os Deer Hunter, por exemplo.

são os Deer Hunter de Bradford Cox. No One's Sleeping. Entretanto, daqui a pouco, a edição da Leitura em Dia desta segunda-feira. Estamos a 19 minutos das 10, já. Vamos antes escutar A Guerra do Caolino. Olha os Glock and Mice.

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2: Começamos a semana com literatura infantil. Férias. Ainda férias. A Promessa da Mãe, de Michelle Robinson. As ilustrações de Paddy Donnelly. A edição é da Porto Editora. A mãe. As mães. O seu carinho, o saber, a coragem. Inexcedíveis que empurram, seguram, protegem os filhos, os meninos e as meninas para a vida. Sempre com uma mão a proteger. Porque tem a compreensão, a delicadeza, a atenção, tudo aquilo que é apanágio do ser, não só pela maternidade, mas do ser mãe. Ternura, poeticidade, delicadeza são estereótipos, eu sei, mas fundamentalmente, ou não sei, mas fundamentalmente, as mães são tudo isto e tudo o resto que nós muitas vezes também, quando crianças, fomos apanhados de uma forma imprevista, imprevisível, como hoje, meninos e meninas, e no final, deliciados, maravilhados, encantados. Michelle Robinson, inglesa de Gloucester, vive no Canadá. É escritora de livros infantis de todo tipo e imaginário possível. Participa ativa e integralmente com todos os seus alunos ou professores em escolas básicas. Paddy Donnelly é o ilustrador, é irlandês, e o ambiente da Irlanda do Norte marcou de uma forma profunda e visível toda a sua obra, assente, ancorada na natureza. Também faz criação a nível do design e vários prémios reconhecem a qualidade estética e expressiva da sua obra. Exemplo, Indie Book Award 2025 para The Golden Air. Destes autores, temos, pela mesma chancela editorial, As Pegadas do Pai. Para situar e ainda enriquecer mais a obra, estamos na pré-história. Quer dizer, meio pré-histórico. Porque a ideia subjacente é que todas as mães, mesmo na época da pedra lascada, foram sempre assim. Temos uma natureza pujante, cor, vida, desafios, muitos desafios que se apresentam ao menino. No entanto, ele sabe, sente, percebe o conforto, a mãe. O filho sente e vive as promessas da mãe que o amará sempre. Nunca, nunca esquecerá o filho, como também o filho promete à mãe nunca esquecer. A mãe cumpre sempre e ele sente-se seguro e torna-o, dessa maneira, alegre e feliz. Cuida dele, ensina-lhe tudo, tudo o que há para aprender. As sementes que darão árvores, a chuva que formarão pequenos lagos. Cai, a mãe levanta-o. Inseguro e tremelicas, a mãe dá-lhe força, ânimo e coragem. Ilumina-lhe o caminho, ensina a ter amigos, a dar valor a esse princípio fundamental que é a amizade e o amor de mãe, como se poderá compreender, é generoso, também é destemido e forte. E ajuda-o muitas vezes quando meninos e meninas são tomados pela indecisão. E então este menino, porque é o protagonista, diz: gostava muito de ser como ela. Mas é o tempo e a paciência sempre presente com abraços. Nunca há de esquecer a mãe, diz ele, para a honrar quando partir. E então faz uma promessa para a vida: amar sempre a sua mãe, mesmo sendo crescido. Um livro encantador. A Promessa da Mãe, de Michelle Robinson, ilustrações de Paddy Donnelly. A edição é da Porto Editora.
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Foi a Ana Lu, depois da edição da leitura em dia desta segunda-feira com António Ferreira. Ouvimos Sunday. Este é Rose Rouge Saint-Germain, para ouvirmos até às 10. Daqui a pouco temos o noticiário. Fiquem desse lado.

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3: Vamos às notícias às 10, é com a Ariana Azevedo. Bom dia.
4: Olá, bom dia. Esta segunda-feira fica marcada pelo disparo nos postos de abastecimento, já com o desconto do imposto sobre produtos petrolíferos incluído nestas contas. Na última sexta-feira, o Governo anunciou um aumento de desconto na ordem dos 3 cêntimos para conter uma subida recorde nos preços dos combustíveis. Quem chegar às bombas vai encontrar o gasóleo a poder chegar aos 2,17€ por litro e a gasolina a atingir os 2,12€, um aumento do valor dos combustíveis desta semana ultrapassa os 10 e os 8 cêntimos para gasóleo e gasolina, respectivamente. É uma das maiores escaladas de preço desde o início do conflito entre os Estados Unidos e o Irão. Ainda assim, de acordo com a política de preço dos combustíveis em Portugal, cada posto define os seus valores. O último domingo, dia de ontem, ficou marcado pela corrida aos postos de abastecimento. Em Portugal, os condutores atravessaram municípios e houve quem cruzasse até a fronteira com Espanha para aproveitar o desconto. Olhamos agora para a atualidade académica. Já arrancou o primeiro encontro da Rede Ibero-Americana de Defensorias Universitárias fora da América Latina. A Universidade do Minho foi escolhida para o acolher. A sexta edição junta cerca de 70 representantes e especialistas de vários países, da Argentina ao México. Decorre entre hoje e amanhã, depois de um dia dedicado a visitas guiadas pela cidade de Braga. Com o tema Direitos Humanos no Ensino Superior, é um encontro que promove a reflexão e o debate sobre os principais desafios enfrentados pelas provedorias, defensorias e ouvidorias universitárias, abordando questões relacionadas com a proteção de direitos, a inclusão, a vulnerabilidade estudantil, a saúde mental e o impacto da inteligência artificial no contexto académico. A sessão de abertura conta com as intervenções da Presidente do Conselho-Geral da UMINHO, Maria da Assunção Raimundo, do Reitor da Academia Minhota, Pedro Areses, também da Vice-Presidente da Câmara de Braga, Hortense Santos, e a Presidente desta rede, Rosa Maria Vasconcelos, ela que é também presidente da Rede Portuguesa de Provedores do Estudante do Ensino Superior e provedora do Estudante da UMINHO. Esta hora está a arrancar também uma formação a quadros e dirigentes de empresas associadas da UMINHO Exec, feita pelo autor Alban Jerónimo, uma sessão que arranca agora no campus de Gualtar, em Braga, e que se prolonga até às 5 da tarde, com o tema Pessoas como Investimento. A formação aborda questões ligadas à liderança, criatividade, também desenvolvimento urbano e cultura organizacional. Entre as entidades representadas estão a McWide, do IBG Group, o Sporting Clube Braga, a PwC, o Grupo R, a Office Total Food Brands e a Impetus. A UMINHO Exec pretende, com esta iniciativa, reforçar a ligação entre a universidade e as empresas e promover novas abordagens à gestão de pessoas. O amor é uma borboleta que morreu antes de aprender a voar. É o título da obra poética intimista de Margarida Carvalho, estudante do mestrado em Ciências da Comunicação da Universidade do Minho, editada recentemente. A paixão pela escrita surgiu de um desafio lançado por uma professora quando tinha apenas 15 anos. Apesar disso, só mais tarde é que surgiu o gosto pela escrita, quando o seu primeiro poema foi integrado numa canção de Vítor Blue, tal como conta a RUM, Margarida Carvalho.
5: Eu não gostava de poesia, não era algo que me interessasse, mas eu decidi arriscar e escrever alguma coisa que na altura me pareceu ser minimamente interessante, e eu enviei para a professora e ela gostou imenso do poema. É um poema que não está disponível no meu livro, mas está disponível numa canção que foi criada em colaboração com o Vítor Blue, chamada A Triste Madrugada. E na altura eu tinha um nome artístico que era Rosa Negra, e foi a partir daí que eu realmente comecei a gostar de escrever.
4: A obra que agora publica surgiu por acaso. Em dezembro do ano passado, a editora Reticências lançou um concurso onde o melhor conjunto de poemas daria origem a um livro. Ainda que não tivesse vencido esse concurso, a editora mostrou-se interessada em publicar os poemas da jovem autora.
5: No ano passado, em dezembro, eu vi que a editora Reticências estava a fazer um concurso para nós eventualmente podermos publicar um livro. Eu fiquei interessada. E o objetivo era nós criarmos uma formatação em Word ou em PDF, em que nós juntávamos uma série de poemas de uma forma organizada e fazíamos um mini livro para eles analisarem e ir a concurso. Eu decidi então juntar vários dos poemas que eu tinha, que eu gostava muito, organizei um livro, por assim dizer, que era mais um esboço, e enviei para eles para concurso. E apesar de não ter sido a vencedora do concurso, eles gostaram muito do meu livro e acharam que seria interessante publicarem-no.
4: A Rum, a autora, confessa que a obra é uma partilha sincera sobre a efêmera natureza dos afetos. Considera ainda que o amor tem múltiplas interpretações e gostava que as pessoas tirassem as suas próprias conclusões desta obra.
5: Eu acho que o título acaba por representar muito bem aquilo que eu quero transmitir. O amor é uma borboleta que morreu antes de aprender a voar. Essencialmente, eu acho que é uma visão um bocadinho desesperançosa sobre o amor e sobre as relações. Aquilo que eu quero passar, essencialmente, é os sentimentos crus e vivos de nós estarmos apaixonados e de nós conseguirmos estar com os outros, mesmo que eventualmente possa chegar ao fim. Por isso eu acho que a minha mensagem é muito a mensagem de como o amor pode ser algo melancólico que nos fere e destrói, mas ao mesmo tempo como nós acabamos sempre por precisar dele.
4: No futuro, a estudante quer continuar a escrever poemas e publicar livros do mesmo género melancólico, mas para além de poesia tem também interesse em explorar outros géneros literários.
5: Eu quero muito escrever mais livros, é algo que eu realmente gosto de fazer. Eu vejo como um hobby, mas também, eventualmente, é algo que eu realmente gostaria de investir mais a sério. E então, eu acho que no futuro, eu gostaria muito de publicar mais livros deste género. A minha poesia é sempre um bocado melancólica, portanto, mas eu gostava de explorar outras questões, sem ser só o amor romântico, talvez explorar a efemeridade da vida, os sentimentos da saudade, do luto, a forma como nós experienciamos as relações humanas. Por isso, eu espero que este seja o primeiro de muitos livros e que abra portas para que eu eventualmente consiga publicar.
4: Margarida Carvalho Arrume, sobre o lançamento do seu livro O Amor é uma Borboleta que Morreu Antes de Aprender a Voar, estudante do mestrado em Ciências da Comunicação da Academia Minhota. Fechamos com o desporto. O Gil Vicente sofreu ontem a primeira derrota da época no campeonato. A formação barcelense perdeu em casa por 1-0 diante do Académico de Viseu na quinta jornada da Primeira Liga. João Guilherme marcou o único golo da partida logo aos 4 minutos com remate fora da área. Foi também o primeiro golo sofrido pelos gilistas nesta edição da prova. Além da primeira derrota, o Gil procurou reagir e criou várias oportunidades para chegar ao empate. Héctor Hernández ainda colocou a bola na baliza já perto do minuto 80, mas o lance foi anulado por falta do avançado espanhol. No final, o treinador Luís Pinto considerou que a exibição e os números do encontro justificavam um resultado diferente.
6: Às vezes basta olhar para os dados e perceber que o resultado podia ser outro. Quero crer que se tivermos mais vezes assim, se tivermos a maioria dos jogos assim, que vamos ganhar mais vezes do que perder. Depois aos 4 minutos sofremos um golo que é um grande golo, não há muito a dizer, e que nos abanou ali um bocadinho. Foi a primeira vez que sofremos um golo desta época, mas depois voltámos ao jogo, demorámos algum tempo, mas depois voltámos ao jogo e podíamos ter chegado ao golo antes do intervalo, podíamos ter empatado o jogo aí, na primeira parte. Não conseguimos, na segunda insistimos, tentamos, depois obviamente que com o finalizar do jogo fomos perdendo alguma clarividência naquilo que eram as nossas ações.
4: Luís Pinto em conferência de imprensa, o treinador do Gil Vicente acredita que mantendo este nível exibicional a equipa vai vencer mais vezes do que perder. Na próxima semana os galos Barcelos visitam o Benfica. É assim que fechamos este noticiário, estou de regresso à 1 da tarde com a informação atualizada. Até lá.
3: Foram as notícias com a Ariana Azevedo.
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0: Está a caminho o novo disco da Julia Jacklin, vai chamar-se The Gem, uma gema. The Hardest Thing, vai estar então em destaque até sexta-feira. Amigos, bem-vindos. Convosco Sara Pereira até às 11, na verdade, não é? Nas próximas horas, já estou por cá desde as 8.
1: Algumas feitas atrás das modas, outras não.
0: Eles são os Capitão Fausto. Bem-vindos.
1: Algumas

Seguimos com os Jungle Sunshine, disco que eles lançaram em agosto. Esta chama-se Someday Somewhere, daqui a pouco as Smurfs.

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0: Tô de Volta a Mim é do Barulho no Jardim de Inverno, o disco do Iguana Garcia, o João Garcia.
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0: Vamos recuar uns anos valentes agora, Everyday Robots, disco do Damon Albarn, em nome próprio. Este é o tema título. Daqui a pouco, a Lana Gasparotti.

Let Go da Lana Gasparotti, para trás Everyday Robot do Damon Albarn. Ainda o Iguana Garcia. Estamos a 23 minutos das 11. Daqui a pouco a edição do Radar faz cultura. Para já recuamos, 10 anos. Erased Tapes, disco do Douglas Dare, A Forger.

0: 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Vamos então à edição do Radar Faz Cultura. Eles foram os Hermanos Gutiérrez.
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2: 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Inesperadamente, redescobre também o amor e a sensualidade. 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

0: Asex são os The Knife, a banda de Karen Dreyer. Já tem uns anos valentes este Deep Cut para trás, Mirror Ball, dos Best Youth, ainda a Carolina Damas na edição do Radar Faz Cultura desta segunda semana. De segunda semana também era muito bom. Desta segunda-feira, assim é que é. Não. Até a hora certa temos os Cansei de Ser Sexy, Hits Me Like a Rock. Até às 11, depois a Elizabeth, apresentação. Eu estou de volta amanhã, à mesma hora. Malta, fiquem bem. Até lá.
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0: 11 horas. Quase a atingir o zénite. Sincronizemos os relógios.
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Bem-vindos, mais uma hora de música na antena da Universitária. Comigo, Elizabeth, apresentação. Bonobo, Always on Your Side, colaboração de Joy Crooks. É um dos nossos destaques desta semana, vai estar em alta rotação até sexta-feira. Daqui a pouco, tons de batom. Para já, Vince Staples, Go Go Gorilla. Uau.

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Mira Quebec, How Inappropriate a View, também Vince Staples, Go Go Gorilla. Passam agora 13 minutos das 11 da manhã, boa segunda-feira e boa semana. Daqui a pouco os tons de batom, para já o Esquadra. Esta chama-se Tanto Faz. Bom dia.

Entramos de mansinho nesta semana com o novo disco de Carmen Villan. Ela é produtora, compositora e clarinetista norueguesa que tem vindo a construir um universo onde o ambient, o dub, a eletrónica e até o jazz se encontram sem grande preocupação em afirmar onde é que começa uma coisa e onde é que acaba outra. A música é lenta, espaçosa, que nos convida a pousar e desligar as notificações e, quem sabe, se quisermos, preenchermos os caminhos que ela nos propõe com as nossas próprias deambulações. Memória, o novo disco editado pela Small Town Supersound, foi inspirado pela ideia de Deep Listening da compositora Pauline Oliveiros. Carmen Villan faz música como quem entra devagar numa sala às escuras e, em vez de acender a luz, ela começa a descobrir o espaço com as mãos. O álbum foi gravado sobretudo no estúdio de Carmen, em Oslo, num escritório, num prédio, basicamente, disse. Embora ao ouvi-lo seja fácil imaginar oceanos, montanhas, céus de perder a vista, qualquer espaço onde o ar circule livremente. Ainda assim, Carmen não está a tentar reproduzir nenhum desses lugares. Diz ela que prefere preencher o espaço com os sons, como se fosse uma experiência metafísica. E assim o espaço que cria é precisamente esse abstrato, físico e emocional, tudo ao mesmo tempo. Para hoje, o tema Hope Synapses.

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Johnny Joe White and Fly Mojito Bros com Woman. O trabalho da Swamp Fox também. Mais uma edição dos Tons de Batom com a Sara Pereira. Passam 30 minutos das 11. Ficamos com Da Chic, o álbum Up in the Clouds com Lovin' and Groovin'. Bom dia.

com Steady Grace, o trabalho Unlikely Maybe, ainda The Cheek, Lovin' and Groovin', o álbum Up in the Clouds. Faltam 22 minutos para o meio-dia. Ficamos com Fat Dog, Cancel Me, I'm Tired.

A música dos Fockers chama-se Lucky. Também Fat Dog com Cancel Me, I'm Tired. Faltam 16 minutos para o meio-dia. Recuamos no tempo para recordar New Order com Blue Monday.

com Glowing in the Dark, ainda ultra easy, Small Talk, com a remistura a cargo de Fortet. Estamos mesmo em cima do sinal horário do meio-dia. Eu regresso logo a seguir com mais música. Fiquem bem, até já.

0: É meio-dia. É tarde, oficialmente.
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Universitária, comigo, Elizabeth, apresentação, abertura para Chico Gaiato, voltas e voltas, é um dos nossos destaques, vai estar em alta rotação até sexta-feira. E da Música Nacional com o Celso, Flores Falsas, mais um tema do trabalho Índico.

Iguana Garcia, tudo volta a mim. O disco Barulho no Jardim de Inverno e também o Rip Magic com Five Words. Passam 19 minutos do meio-dia, boa segunda-feira e boa semana. Ainda há música nacional. Humberto, o álbum Mau Teatro com Peça Triste. Boa tarde.

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Bulgária, onde andas, também os Varwell com Andine e Gia Margaret com Moon Not Mine, o álbum Singing. Faltam 27 minutos para a 1 da tarde. Ficamos com Alexis Taylor, I Can Feel Your Love.

I Need Your Love, o disco Voyager. Também Alexis Taylor, o álbum Paris in the Spring com I Can Feel Your Love. Faltam agora 20 minutos para a 1 da tarde. Não se esqueçam que sexta-feira temos mais uma edição do Top Universitária. Não se esqueçam de votar em rum.pt, sexta depois das 11. Vamos conferir os 20 temas mais votados por vocês ao longo da semana. Para já um clássico, Express 2, Give It, colaboração de Kurt Wagner. Boa tarde.

Phoenix, Everything Is Everything, faz parte do trabalho Alphabetical. Também os Express to Give It, colaboração de Kurt Wagner, dos Lamb Shop. Faltam 12 minutos para a 1 da tarde. Boa segunda-feira e boa semana. Mais recordações na antena da Universitária. Cloud, o álbum Odyssey, dos Fisher Spooner.

Night City, o álbum Hurry Up, We're Dreaming. Ainda os Fisher Spooner com Clouds, faz parte do álbum Odyssey. Faltam 5 minutos e meio para a 1 da tarde, vamos ter notícias à hora certa. Antes disso, recuamos a 2014, recuperamos a música Feels Real, Shit Robot e o álbum We Gotta Love, um tema que tem a participação de Luke Jenner, dos Raptor. Até já!

0: Uma hora, 60 minutos que passam no segundo. Contigo.
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2: Olá, boa tarde. Quase 500 mil de pessoas inscreveu-se no ensino superior em 2024-25, um número que representa um aumento de 30% do número de inscritos na última década. A Pordata explica esta subida com o facto de haver mais estudantes em licenciaturas e mestrados. A juntar a isto, também se verificou um aumento de 5.844 alunos, nos chamados CETESP, os cursos técnico superior profissional, e 4.753 em doutoramentos. Os cinco países com mais alunos inscritos no ensino superior português em 2024-25, no caso estrangeiros, são Brasil, Angola, Guiné-Bissau, França e Itália. Quanto a cursos com média mais elevada, nesse ano, no concurso nacional de acesso, os três que lideram são da UPorto. A Engenharia Aeroespacial da Faculdade de Engenharia liderou a tabela com 19,5 valores. Também da mesma faculdade surgia, em segundo lugar, Engenharia e Gestão Industrial e depois Medicina da Faculdade de Medicina, com uma média de 18,8 valores. Olhando para outro panorama da educação, apesar de haver mais professores formados, estes ainda não chegam para preencher os lugares dos docentes que se reformam. Segundo um estudo da Fundação Francisco Manuel dos Santos, são cerca de 2 mil novos docentes formados por ano, comparando com as cerca de 3 mil aposentações anuais previstas. O José Silva Brás dá aqui conta dos números gerais.
3: Entre 2021 e 2025, diplomaram cerca de 9.460 novos professores, mais 1.585 do que no período de 2016 a 2020. Mas ainda assim, o número de aposentações supera a renovação nos quadros. Apesar de haver mais professores formados ano após ano, a verdade verificada pela Pordata é de que estes ainda não chegam para preencher os lugares dos docentes que se reformam. São cerca de 2 mil novos docentes por ano, comparando com as cerca de 3 mil aposentações anuais previstas. No rol dos novos diplomados, cerca de 40% preferem o percurso para educador de infância, professores do primeiro e segundo ciclos. Quanto às disciplinas do terceiro ciclo e secundário, há apenas 20% dos diplomados a preferir esta via, uma percentagem que já se mantém há algumas décadas e que tem tendência a diminuir. Na disciplina de Física e Química, por exemplo, o número de diplomados passou de 703 em 2006-2010 para apenas 32 em 2016-2020. Ainda assim, o ano ativo 2024-2025 indica uma inversão desta tendência em comparação com 2022-2023. Por exemplo, aumentou em 54% o número de professores formados em português e 55% em Biologia e Geologia face ao ano letivo de 2022-2023.
2: Este é um estudo que conclui ainda que a Grande Lisboa, a Península de Setúbal e o Algarve são as regiões que registam as taxas mais baixas de conclusão do estudo no ensino secundário, sobretudo nas escolas públicas. Quanto ao terceiro ciclo do ensino básico, o norte e o centro do país continuam a ter taxas de conclusão acima da média nacional de referência, geralmente superiores a 90%. Vamos também olhar para a atualidade política internacional. A vitória expressiva da extrema-direita na Saxónia-Anhalt pode não ficar limitada a este Estado federado alemão. A AfD venceu as eleições regionais deste domingo com 43,8% dos votos, mais do dobro do resultado alcançado em 2021. A CDU ficou-se pelos 17,2%. Para o politólogo e especialista em relações internacionais José Palmeira, há fatores locais que ajudam a explicar a dimensão da vitória, mas é um sinal que deve ser levado a sério.
4: Não convém tapar o sol com a peneira. A questão é mais vasta. Isto é, aquilo que aconteceu nesse Estado Federado da Alemanha poderá repetir-se, se calhar não, como é óbvio, com a mesma expressão, noutros Estados Federados, sobretudo na parte oriental da Alemanha, e há aqui efeitos de natureza económica. Por um lado, quando se deu a reunificação da Alemanha, esperava-se que a parte oriental obtivesse um crescimento económico mais rápido, mais célere. Isso não aconteceu.
2: Quase 37 anos depois da queda do Muro de Berlim, as diferenças entre o leste e o oeste da Alemanha continuam a pesar na realidade económica, social e política do país. É uma divisão que, para o especialista, ajuda também a perceber por que razão a AfD consegue hoje capitalizar o descontentamento em vários territórios da antiga Alemanha de leste.
4: A ideia que se tem, e até na base de pessoas que conhecem mais de perto a realidade, é que o Muro de Berlim psicologicamente não caiu para muitos alemães do leste, isto é, continua a haver de facto uma barreira que tem a ver, não é física neste momento, como é óbvio, mas que tem a ver com uma cultura política que é diferente. não nos podemos esquecer que essa parte da Alemanha era governada por um partido de natureza comunista. E isso cria uma cultura política que não desaparece de um dia para o outro.
2: É um resultado que representa também uma derrota pesada para a CDU e aumenta a pressão sobre Friedrich Merz. Se José Palmeira lembra que o governo alemão já enfrentava dificuldades antes destas eleições e admite que uma degradação das relações entre os parceiros da coligação pode ter consequências mais profundas.
4: Numa coligação entre dois grandes partidos, dois grandes que já não são tão grandes quanto eram no passado, eu estou-me a referir à CDU, Democrata Cristã, e aos sociais-democratas, naturalmente que os sociais-democratas, que são o parceiro menor, podem achar que estão a ser ainda mais penalizados quando o governo não é popular. E isso pode provocar uma distensão no governo e, eventualmente, até a perda de maioria parlamentar, caso os dois partidos se deixem de entender. Num país que era visto como um país de estabilidade, o cenário de eleições antecipadas não está afastado.
2: A opinião do politólogo José Palmeira numa entrevista à Universitária sobre a vitória da AfD no Parlamento Regional da Saxónia-Anhalt, com 43,8% dos votos, mais do dobro do que em 2021. Morreu aos 64 anos Nuno Cardoso, o antigo autarca do Porto morreu esta manhã no Hospital de Santo António, no Porto, onde estava internado na sequência de doença prolongada. Ele foi autarca portuense entre 1999 e 2002, tinha concorrido também em 2013 como independente, perdendo na altura para Rui Moreira em janeiro do ano passado, recandidatou-se novamente à autarquia do Porto como independente. Ainda, o amor é uma borboleta que morreu antes de aprender a voar, é o título da obra poética intimista de Margarida Carvalho, a estudante do mestrado em Ciências da Comunicação da UMINHO, editada recentemente. A paixão pela escrita surgiu de um desafio lançado por uma professora apenas aos 15 anos. Apesar disso, só mais tarde é que surgiu o gosto pela escrita, quando o seu primeiro poema foi integrado numa canção de Vítor Blue, como contou a Rum.
5: Eu não gostava de poesia, não era algo que me interessasse, mas eu decidi arriscar e escrever alguma coisa que na altura me pareceu ser minimamente interessante e eu enviei para a professora e ela gostou imenso do poema. É um poema que não está disponível no meu livro, mas está disponível numa canção que foi criada em colaboração com o Vítor Blue, chamada A Triste Madrugada. E na altura eu tinha um nome artístico que era Rosa Negra e foi a partir daí que eu realmente comecei a gostar de escrever.
2: Aqui ouvimos Margarida Carvalho Arrume sobre o lançamento do seu livro. Estudante do mestrado em Ciências da Comunicação do UMINHO, lançou O Amor é uma Borboleta que Morreu Antes de Aprender a Voar. É assim que fechamos este noticiário. Às 4 estamos de regresso à antena com José Silva Brás. Até lá.
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13 minutos depois da uma, abrimos assim a terceira parte comigo, Elizabeth, apresentação. Abertura para um dos nossos destaques desta semana, Baby Suicida, chama-se Monsenhor, vai estar em alta rotação até sexta-feira. Mais música nacional, ficamos com Margarida Campelo e a Musa de Improviso. Boa tarde.

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Cada PZ, o disco álbum de família, sempre que te vejo, colaboração de Toy, ainda a musa de improviso de Margarida Campelo. 20 minutos passam da uma, Pete Yarn, o regresso com All the Beauty. Boa tarde.

Galeria Incerteza com o Milênio, também The Big Moon com Gravity, o disco Forever e All the Beauty de Pete Yarn. Faltam agora 27 minutos para as 2 da tarde. Sexta-feira é dia de Top Universitária. Não se esqueçam de votar em rum.pt. Depois das 11 de sexta vamos saber quais são os 20 temas mais votados por vocês ao longo da semana. Esta anda por lá, Rita Vian, chama-se Tua.

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Tesão com Dia Após Outro, também Tua, de Rita Vian. Faltam agora 21 minutos para as 2 da tarde. Ficamos com Fruit Bats, o álbum de Landfill, com Think About.

Lily Allen, Don't Get Me Wrong, no original dos Pretenders. Ainda Kruang Bin com Time, You and I e Bob Moses com Never Ending. Faltam 5 minutos para as 2 da tarde. Depois das 2, a emissão segue com o Sérgio Xavier. Antes disso, Mark Ronson and the Business International, Somebody to Love Me, com a participação especial de Boy George. Fiquem bem, até amanhã.

0: 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Andava confuso o horário.
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Ora, viva muito, boa tarde, seja bem-vindo. Está aberta a sessão de segunda-feira aqui na antena da Universitária. Comigo, Sérgio Xavier, espaço 2 às 4 da tarde. Vamos juntos nos 97.5. Alternativa é rum.pt, emissão para todo o planeta. Abrimos com os Queens of the Stone Age, de regresso aos discos. Boas novas da banda de Josh Homme. 30 de outubro é a data anunciada para a edição do novo álbum Perfect. Desse disco já conhecemos um punhado de faixas. Esta é uma delas e é aposta companhia para estes dias, também significante, Other. Seguimos com outro velho conhecido, Graham Coxon, membro dos Blur, também já com um percurso em nome próprio bem assinalável. Billy Says é a faixa do álbum Castle Park. Depois continuamos com os Arctic Monkeys. Motivos para continuar ligado, seja bem-vindo. Boa semana.

chama-se Abismo, é a música de avanço para novo trabalho dos Cassete Pirata, em ano especial também, a celebrar uma década de atividade. E vamos ter celebração em vários pontos do país, também Braga, faz parte desse périplo. 24 de outubro, a banda de Pir, ela só tinha até a cidade de Braga para se apresentar no Lustre. Mas já temos este avanço, chama-se Abismo. Atrás, músicas de Graham Coxon, também Opening Night, rodou por cá, tema dos Arctic Monkeys, faz parte do segundo volume da coletânea Help. Vamos acelerar, aliás, vamos abrandar o ritmo. Para a nossa próxima Caracol, tema de Jasmine. É música nova.

Ele é Arthur Lindsay, faz parte, aliás, tem um dos seus grandes trabalhos intitulado Salt, que recordamos nesta tarde de segunda-feira. Faz parte também dos Ambitious Lovers e por cá rodou o tema Personagem. Agora é tempo de tons de batom com a Sara Pereira. Destaque para Carmen Villain.

Entramos de mansinho nesta semana com o novo disco de Carmen Villan. Ela é produtora, compositora e clarinetista norueguesa que tem vindo a construir um universo onde o ambient, o dub, a eletrónica e até o jazz se encontram sem grande preocupação em afirmar onde é que começa uma coisa e onde é que acaba outra. A música é lenta, espaçosa, que nos convida a pousar e desligar as notificações e, quem sabe, se quisermos, preenchermos os caminhos que ela nos propõe com as nossas próprias deambulações. Memória, o novo disco editado pela Small Town Supersound, foi inspirado pela ideia de Deep Listening da compositora Paulina Oliveiros. Carmen Villan faz música como quem entra devagar numa sala às escuras e, em vez de acender a luz, ela começa a descobrir o espaço com as mãos. O álbum foi gravado sobretudo no estúdio de Carmen, em Oslo, num escritório, num prédio, basicamente, disse. Embora ao ouvi-lo seja fácil imaginar oceanos, montanhas, céus de perder a vista, qualquer espaço onde o ar circule livremente. Ainda assim, Carmen não está a tentar reproduzir nenhum desses lugares. Diz ela que prefere preencher o espaço com os sons, como se fosse uma experiência metafísica. E assim o espaço que cria é precisamente esse abstrato, físico e emocional, tudo ao mesmo tempo.

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1: E foi a edição dos Tons de Batom desta segunda-feira com a Sara Pereira. Destaque para Carmen Villan. Emissões disponíveis também em rum.pt, na nossa secção de podcast. Estamos agora a 23 minutos das 3. Seguimos com Natalie Press. Próxima escolha, Sisters. O álbum The Future and the Past.

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1: A sugestão para mais logo aqui na antena da Universitária, a partir das 10 da noite, mais uma edição de Enquanto Há Tempo. Para trás, Drowned in a Sea of Tears. Estivemos na companhia dos inconfundíveis Sparks e o álbum Mad. Seguimos agora com novidades, edição muito recente, saiu no mês passado o novo álbum dos Ceremony, Tell Me Your Dream. Esta chama-se Dark Summer.

São as últimas desta hora de música. Estamos já nos últimos 5 minutos. Bugarins, escutamos Corpo Asa do álbum Bakuri. E para trás, músicas de Ceremony. Também os Bad Tomato marcaram presença com Get Up Now. Sons finais com Lican, projeto da Constanza Ochoa. Fechamos com este perfil do Ocidente. Daqui a pouco regresso com mais música. Até já.

0: 3. Um número mágico para quem acredita nessas coisas.
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Chama-se Lost Child, a música do Jim James. Vai ser também nossa companhia ao longo desta semana de emissões da Universitária, a conta do seu novo álbum, Wowed Out. Líder dos My Morning Jacket, continua também a trilhar o seu percurso em nome próprio. Está assim aberta a segunda parte da sessão de segunda-feira. Comigo Sérgio Xavier até às 4 aqui nos 97.5 e também em rum.pt. Depois de Lost Child, seguimos com o ritmo Babilónia. É a canção do álbum Ruído Tovar, que junta os Mexican Institute of Sound e os Meridian Brothers. Para abrilhantar a coisa, temos ainda a participação de Beck. Grande caldeirada aqui junto neste ritmo Babilónia. Depois continuamos com os Birds Are Indie. Seja bem-vindo. Boa semana.

É a culpa de Rapaz Ego, o álbum Fazer as Pazes, novo trabalho do músico Luís Montenegro. Conhecemos também dos Salted, conjunto Cucamonga, entre outras aventuras. Para trás também a proposta nacional, mas assinada pelos Birds Are Indie. Escutamos Useless Effort, do álbum The Stone of Madness. Ainda em português, continuamos agora com os Ganso. Eles que anunciam recentemente concerto no Art Club, mais um de celebração de 10 anos da atividade do grupo. Vai acontecer dia 27 de novembro no Art Club. Este é um dos últimos singles, chama-se Deixar-te.

música nova da Chart, lançada no início deste ano, um dos novos singles dos Guns, eles que tiveram já essa celebração no Coliseu dos Creios, em Lisboa. Já os 10 anos de atividade e agora pretendem repetir a dose, mas no Porto vai acontecer a festa no Art Club com alguns convidados. Está marcada para 27 de novembro. Mudamos de registro, seguimos com as Los Bichos para ouvir Hang Up Part 2. É mais uma novinha a tocar nesta tarde.

0: outra banda que está a preparar novidades. Fiquem atentos que em breve vamos ter boas novas dos This Penguin Can Fly. Para já temos The Lightning Bolts Are Here, é tema de avanço para o novo álbum. É também tema que está para votação no Top Universitária. Estamos em tempo de contagem, sexta-feira, já sabem, altura de conferir os 20 mais desta semana.
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2: Por cá seguimos com o Inept Apollo, o tema dos Nation of Language. Mas aqui na remistura de Tom Sharkett.

Ave Raposa, a música de Leonor Arnaud é um dos dois temas que já deu a conhecer daquele que será o seu álbum de estreia. Também no caso desta autora vamos ter novidades ainda este ano. Primeiro disco em nome próprio. Para trás, Nation of Language, recordamos também The Ballad of Darren, o álbum dos Blur. Escutamos de Narcissist. Estamos a 17 minutos, mais uns pauzinhos das 4 da tarde. Agora vamos para longe com os Feira Popular.

voz essa da Karen O, colaboração no tema Blue Shadows, tema dos Devil Anches. Escolha para as despedidas desta sessão de música. Estamos já nos últimos 8 minutos. Entretanto, vou passar o testemunho à Carolina Damas. Regresso ao final da tarde para o Português Suave. Até à hora certa. Ainda tempo para mais duas escolhas. Vamos fechar com o Vampire Weekend e ainda os Cake. Continua ligado. Boa segunda-feira. Tenha uma excelente semana.

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3: Olá, muito boa tarde. A vitória expressiva da extrema-direita na Saxónia-Anhalt pode não ficar limitada a este Estado Federado Alemão. A AfD venceu as eleições regionais deste domingo com 43,8% dos votos, mais do dobro do resultado alcançado em 2021. A CDU ficou-se pelos 17,2%. Para José Palmeira, politólogo e especialista em relação ações internacionais, há fatores locais que ajudam a explicar a dimensão da vitória, mas o sinal deve ser levado a sério.
4: Não convém tapar o sol com a peneira, a questão é mais vasta, isto é, aquilo que aconteceu nesse Estado Federado da Alemanha poderá repetir-se, se calhar não, como é óbvio, com a mesma expressão, noutros Estados Federados, sobretudo na parte oriental da Alemanha, e há aqui efeitos de natureza económica. Por um lado, quando se deu a reunificação da Alemanha, esperava-se que a parte oriental obtivesse um crescimento económico mais rápido, mais célere. Isso não aconteceu.
3: O resultado representa também uma derrota pesada para a CDU e aumenta a pressão sobre Merz. José Palmeira lembra que o governo alemão já enfrentava dificuldades antes destas eleições e admite que uma degradação das relações entre os parceiros da coligação pode ter consequências mais profundas.
4: Numa coligação entre dois grandes partidos, dois grandes que já não são tão grandes quanto eram no passado, eu estou-me a referir à CDU, Democrata Cristã, e aos sociais-democratas, naturalmente que os sociais-democratas, que são o parceiro menor, podem achar que estão a ser ainda mais penalizados quando o governo não é popular. Isso pode provocar uma distensão no governo e, eventualmente, até a perda de maioria parlamentar, caso os dois partidos se deixem de entender. Num país que era visto como um país de estabilidade, o cenário de eleições antecipadas não está afastado.
3: A opinião do politólogo José Palmeira, numa entrevista à Universitária, sobre a vitória da AfD no Parlamento Regional da Saxónia-Anhalt, com 43,8% dos votos, mais do dobro do que em 2021. Apesar disso, não há maioria absoluta. Os restantes partidos mantêm, para já, a recusa de entendimentos com formação de extrema-direita. Levar água potável a quem ainda não tem acesso é a missão que move o Thirst Project. A iniciativa está a recrutar novos voluntários na Universidade do Minho com uma campanha que decorre entre os dias 14 e 25 de setembro, com o objetivo de reforçar a equipa responsável pela angariação de fundos destinados à construção de poços de água potável no reino de Eswatini. Em entrevista à RUM, Inês Castro, a líder do projeto, explica a importância e o objetivo central do projeto.
5: É uma organização jovem a nível mundial que tem como objetivo primário angariar fundos para a construção de poços de água em países onde o acesso não é tão fácil. O Thirst Project tem várias delegações, no caso tem a delegação de Portugal. Está dividida entre universidades, entre escolas secundárias, e em Portugal tem o objetivo de angariar fundos para a construção de poços no reino de Eswatini, é um país em África. Existe uma desigualdade enorme em termos do acesso à água. Vamos abrir um recrutamento novo para podermos ter mais voluntários para esta causa e ajudar no que podemos.
3: Para integrar a iniciativa, os estudantes podem escolher a área de atuação de acordo com os interesses e a disponibilidade de cada voluntário.
5: Nós teremos 3 departamentos na Universidade do Minho, que são o Departamento de Relações Externas, Departamento de Comunicação e Departamento de Eventos. No de Relações Externas é basicamente contactar com entidades que nos possam ajudar nos nossos eventos de angariação. Em comunicação é redes sociais, cartazes para eventos, tudo o que envolve marketing, de certo modo, e publicidade e comunicação. E o departamento de eventos, que é o departamento que nos ajuda a criar estes eventos para podermos angariar fundos. E dependendo da disponibilidade de cada um, fariam parte de um destes departamentos, onde podiam ajudar nas respectivas tarefas.
3: A campanha de recrutamento decorre até 25 de setembro e procura estudantes interessados em contribuir para a escassez de água e para o trabalho desenvolvido pela Thirst Project, o Minho. A Comissão Permanente aprovou hoje, por unanimidade, a convocação para terça-feira de um plenário para debater e votar a moção de censura do Chega ao Governo. Já com chumbo garantido, o partido liderado por André Ventura entregou na quarta-feira no Parlamento uma moção de censura ao Governo intitulada Pelo Fim de um Governo sem Autoridade Política, incapaz de assumir responsabilidades e de garantir confiança nas instituições, relacionada com as polémicas que envolvem o ministro Luís Neves. Na quinta-feira, a Conferência de Líderes reuniu de forma extraordinária e decidiu, por consenso, que a moção seria debatida na terça-feira, dia 8, por se entender que a discussão deveria realizar-se o mais rápido possível para ser aprovada, o que implicaria a admissão do Governo. A moção de censura teria de ter o voto favorável de 116 deputados, hipótese já afastada, uma vez que o PS anunciou que votará contra ou vai abster-se. E a fechar, esta segunda-feira, os preços disparam nos postos de abastecimento, já com o desconto do imposto sobre produtos petrolíferos, incluído nestas contas, na última sexta-feira, o Governo anunciou um aumento do desconto na ordem dos 3 cêntimos para conter subida recorde nos preços dos combustíveis. O gasóleo pode chegar aos 2,17 € por litro e a gasolina atinge os 2,12 € por litro. O aumento do valor dos combustíveis desta semana ultrapassa os 10 e os 8 cêntimos para gasóleo e gasolina, respectivamente. Esta é uma das maiores escaladas de preço desde o início do conflito entre os Estados Unidos e o Irão. Ainda assim, de acordo com a política de preço dos combustíveis em Portugal, cada posto define os seus valores. O último domingo ficou marcado pela corrida aos postos de abastecimento. Em Portugal, os condutores atravessaram municípios e houve quem cruzasse a fronteira com Espanha para aproveitar o desconto. E assim termino este noticiário. Estou de volta às 7 com mais informação. Tenham uma boa tarde.
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Julia Jacqueline com The Hardest Thing. Música que vai fazer parte do disco que sai dia 25 de setembro, vai se chamar The Jam. Temos Julia Jacqueline então com um novo álbum este mês. Sejam muito bem-vindos à Rádio Universitária do Minho, convosco Carolina Damas, também de volta a este lado. Volto à antena hoje das 16 horas às 19. Para já com muita música, são as Wet Leg, já em pano de fundo, é do seu último disco que apresentaram no Paredes de Coura num grande concerto. Esta faixa chama-se Davina McCall. Já a seguir ainda Lucy Dacus com Planting Tomatoes. E muito mais, até faltarem 15 minutos para as 17 horas. A altura de passar o Radar Faz Cultura, programação para o Teatro Circo esta noite. Fiquem desse lado. Rumo.pt 97.5. Até já, boa viagem e boa semana.

Machado com Broken, logo a seguir a Lucy Dacus com Planting Tomatoes. Joana Machado que vai lançar disco este ano. Entretanto, vamos novamente à música internacional com Zoamba. Ela lançou o seu primeiro disco pela Matador em junho. Chama-se Eyes Full e esta é uma das canções que fazem parte deste seu primeiro disco. Chama-se Another Time. Já a seguir vamos aos Monstro, banda brecarense, com a canção Despertar, também do álbum de estreia Unborn Love.

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1: É verdade, amanhã está de volta à antena o Fica para Semente, rubrica de dança da Universitária. É ao meio-dia e 35, também fica disponível em rum.pt, na página do Fica para Semente. Entretanto, para trás ficou Sam the Kid com Ritz. Vamos agora aos nossos Sensible Sockers, que estão de volta com mais música. Esta chama-se Efeito Zandinga, mas temos mais, são dois EPs lançados já disponíveis. Por isso, ficamos para ouvi-los. Eles vão apresentar-se depois no Teatro Circo. Já a seguir, Stereossauro, ainda com Cosmonauts, antes do Radar Faz Cultura.

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1: Bom dia, Mohamed.
2: 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Determinada a ficar, faz tudo o que pode para recuperar a sua casa e os seus bens. Inesperadamente, redescobre também o amor e a sensualidade. Hoje às 21h30 no pequeno auditório. O bilhete custa 4€, metade com cartão pentado.
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2: Foi o Radar faz cultura desta segunda-feira. Temos cinema no Teatro Circo. Deste lado temos mais música, já com os Evils. É do seu quarto disco, The Ephemeral, e chama-se Euro Tragedy. Já a seguir vamos ainda a Shutfaker com Talk Is Cheap e ainda Beach House com Lover of Mine a fechar estas 16 horas de segunda-feira. Eu sou a Carolina Damas, estou de volta à antena logo a partir das 17 horas com mais música. Por isso, mantenham-se desse lado, sempre nos 97.5, rum.pt e nas redes sociais, rádio.rum no Instagram, Rádio Universitária de Minho no Facebook. Para já então, Evils com Euro Tragedy. Fiquem bem, boa viagem, até já!

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Bora Boa com Always On Your Side, uma música com Joy Crooks. Vai ter lançamento de disco já esta semana. Vai se chamar Distance and Static. E esta é uma das antecipações então para este novo álbum. Sejam muito bem-vindos à Rádio Universitária do Minho. Eu sou a Carolina Damas, estou convosco de novo até às 19 horas. Agora com Salt, chama-se God Protect Me From My Enemies, grande faixa. Já a seguir vamos ainda saltar para Yasmin Lacey com Sweetest Season. E temos mais até às 17h30, a hora do CD Room. Mais tarde ainda o Leitura em Dia, para ouvir em room.pt, 97.5, redes sociais, radio.room no Instagram, Rádio Universitária de Minho no Facebook. Esta semana o CD Room com Sara Pereira, o Leitura em Dia de regresso à antena. Fiquem desse lado, boa viagem.

Ouvimos Jill Scott com To Be Honest e continuamos agora para a música portuguesa A Garota Não, Fairy Gold. É a música que dá nome ao seu último disco, apresentou em Paredes de Cora num grande concerto.

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Tool com Metáforas é do seu disco de estreia Quer, Quer, Quer, belíssimo disco, belíssimo ao vivo, belíssimo a ouvi-lo online também e também em rum.pt, porque a Sul já falou aqui connosco na Rum. No CD Rum apresentou 5 das suas canções do álbum e eu falei um bocadinho sobre elas também, já disponível em rum.pt na página do CD Rum a Sul. Entretanto, continuamos com Samuel Lúria e 12 ao todo, esta chama-se Pedra e Cal. Passam 25 minutos depois das 17 horas. Já a seguir saltamos ainda para a Ana Lua Caiano com Uma Vida a Menos, ela que nos vai trazer novo álbum em novembro. E eu estou super entusiasmada, principalmente porque também vai passar aqui pelo Generation. É ficarmos atentos logo a seguir o CD Rum com a Sara Pereira.

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Abrimos uma semana dedicada aos absolutamente deliciosos alalás. Vêm de Los Angeles, carregam há muito o imaginário das praias, estradas quentes, guitarras psicadélicas e tardes que parecem durar mais do que deviam. Mas em Sirenas, o seu novo disco, há qualquer coisa a mudar a maré. Lançado pela Mexican Summer, em parceria com a editora independente da própria banda, a Calico Discos, é o primeiro álbum do grupo desde Zuma 85, de 2023, e também o primeiro em que se entregam inteiramente à música instrumental, sem vozes a conduzir o caminho. Em vez de canções que nos dizem para onde olhar, temos paisagens abertas, e a sensação é boa. Vamos a isso, uma semana dedicada então a Sirenas dos Alalás. Abrimos com Snakes of Hydra.

a ouvirmos o CD-ROM desta segunda-feira, esta semana com Sara Pereira e esta música que assim termina, de Alalás. Vamos saltar para a música portuguesa agora com Benjamin. Esta chama-se Recursos Humanos. Está quase a sair o disco de Benjamin. Vai se chamar Crónicas do Monte Zeus. Já a seguir ainda Ornatos Violeta com Capitão Romance.

Os Ornatos Violeta com Capitão Romance. E continuamos agora com a Maria Reis. Esta chama-se Automático. Já a seguir o Leitura em Dia, primeiro desta semana e de volta destas férias. Para ouvir já a seguir, rumo.pt 97.5.

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1: Começamos a semana com literatura infantil. Férias, ainda férias. A Promessa da Mãe, de Michelle Robinson. As ilustrações de Paddy Donnelly. A edição é da Porto Editora. A mãe, as mães. O seu carinho, o saber, a coragem. Inexcedíveis que empurram, seguram, protegem os filhos, os meninos e as meninas para a vida. Sempre com uma mão a proteger. Porque têm a compreensão, a delicadeza, a atenção, tudo aquilo que é apanágio do ser, não só pela maternidade, mas do ser mãe. Ternura, poeticidade, delicadeza são estereótipos, eu sei, mas fundamentalmente, ou não sei, mas fundamentalmente, as mães são tudo isto e tudo o resto que nós muitas vezes também, quando crianças, fomos apanhados de uma forma imprevista.

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1: Começamos a semana com literatura infantil. Férias, ainda férias. A Promessa da Mãe, de Michelle Robinson. As ilustrações de Paddy Donnelly. A edição é da Porto Editora. A mãe, as mães. O seu carinho, o saber, a coragem. Inexcedíveis que empurram, seguram, protegem os filhos, os meninos e as meninas para a vida. Sempre com uma mão a proteger. Porque têm a compreensão, a delicadeza, a atenção, tudo aquilo que é apanágio do ser, não só pela maternidade, mas do ser mãe. Ternura, poeticidade, delicadeza são estereótipos, eu sei, mas fundamentalmente, ou não sei, mas fundamentalmente, as mães são tudo isto e tudo o resto que nós muitas vezes também, quando crianças, fomos apanhados de uma forma imprevista, imprevisível, como hoje, meninos e meninas, e no final, deliciados, maravilhados, encantados. Michelle Robinson, inglesa de Gloucester, vive no Canadá. É escritora de livros infantis de todo tipo e imaginário possível. Participa ativa e integralmente com todos os seus alunos ou professores em escolas básicas. Paddy Donnelly é o ilustrador, é irlandês, e o ambiente da Irlanda do Norte marcou de uma forma profunda e visível toda a sua obra, assente, ancorada na natureza. Também faz criação a nível do design e vários prémios reconhecem a qualidade estética e expressiva da sua obra. Exemplo, Indie Book Award 2025 para The Golden Air. Destes autores, temos, pela mesma chancela editorial, As Pegadas do Pai. Para situar e ainda enriquecer mais a obra, estamos na pré-história. Quer dizer, meio pré-histórico. Porque a ideia subjacente é que todas as mães, mesmo na época da pedra lascada, foram sempre assim. Temos uma natureza pujante, cor, vida, desafios, muitos desafios que se apresentam ao menino. No entanto, ele sabe, sente, percebe o conforto, a mãe. O filho sente e vive as promessas da mãe que o amará sempre. Nunca, nunca esquecerá o filho, como também o filho promete à mãe nunca esquecer. A mãe cumpre sempre e ele sente-se seguro e torna-o, dessa maneira, alegre e feliz. Cuida dele, ensina-lhe tudo, tudo o que há para aprender. As sementes que darão árvores, a chuva que formarão pequenos lagos. Cai, a mãe levanta-o. Inseguro e tremelicas, a mãe dá-lhe força, ânimo e coragem. Ilumina-lhe o caminho, ensina a ter amigos, a dar valor a esse princípio fundamental que é a amizade e o amor de mãe. Como se poderá compreender, é generoso, também é destemido e forte. E ajuda-o muitas vezes quando meninos e meninas são tomados pela indecisão. E então este menino, porque é o protagonista, diz: gostava muito de ser como ela. Mas é o tempo e a paciência sempre presente com abraços. Nunca há de esquecer a mãe, diz ele, para a honrar quando partir. E então faz uma promessa para a vida: amar sempre a sua mãe, mesmo, mesmo, mesmo sendo crescido. Um livro encantador. A Promessa da Mãe, de Michelle Robinson, ilustrações de Paddy Donnelly. A edição é da Porto Editora.
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2: Agora sim, vamos então ouvir Dead Combo com Lisboa Mulata. Logo a seguir à Leitura em Dia desta segunda-feira, começar logo bem esta semana com propostas de literatura. Já a seguir temos ainda PG Harvey com Lost Fun Zone. E ainda a fechar a hora, os Hermanos Gutiérrez com Três Hermanos. Eles que tocaram no Vodafone Paredes de Coura num concerto belíssimo ao início da noite. vale a pena ouvi-los. Para já então, os Dead Combo com Lisboa Mulata. Eu sou a Carolina Damas e volto já a seguir às 18 horas. Fiquem por aí. Boa semana.

0: São 6 horas. Horas de um rei.
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Voltas e Voltas é uma das apostas da Rumo desta semana e a nova música de Chico Gaiato vai fazer parte do álbum que ele lança esta quinta-feira, A Cada Passo Que Dou. Sejam muito bem-vindos, Rádio Universitária do Minho, eu sou Carolina Damas e continuo convosco até às 19 horas. Esta hora com muita música, sempre seguida e muito boa, diga-se de passagem. Para já estamos a ouvir o Noise Earth com A Lonely Garden in the Middle of a Small House. É uma das músicas do seu disco de celebração de 20 anos de carreira, 7305. Nós entrevistámo-lo no Vodafone Paredes de Coura, porque ele atuou por lá, abriu o último dia do festival e nós falámos com ele na nossa emissão especial sobre esta viagem da sua carreira. A entrevista está disponível em rumo.pt na página das emissões especiais, emissão especial Paredes de Coura. Já a seguir vamos ainda ouvir Duques do Precariado com um Falho e temos ainda Unsafe Space Garden, M, Tiago Vilhena, Alabama Shakes e muito mais durante esta hora, sempre nos 97.5, rumo.pt e nas redes sociais, rádio.rumo no Instagram, Rádio Universitária do Minho no Facebook. E vou-me calar para ouvirmos então Noise Earth. Boa viagem!

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Foram os Unsafe Space Garden com mais uma voltinha. Entretanto, entramos no M com La Féria. Este é do seu disco deste ano, Colegas de Trabalho. Um disco que nos fala sobre colegas de trabalho, precisamente como o nome indica, sobre o trabalho, sobre a nossa rotina, sobre as férias. E esta música é precisamente sobre essa altura do ano em que não trabalhamos e que possivelmente já todos nós deixámos ficar para trás durante este verão. Se ainda estão a ir de férias, boas férias. Nós continuamos deste lado sempre a fazer-vos companhia. Já a seguir temos ainda Tiago Vilhena com Mau Mau Bem Bem, lança disco dia 25 de setembro.

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1: É verdade, amanhã o Fica para Semente está de volta à rubrica de dança. É ao meio-dia e 35. Meio-dia 35, isso é que é. E depois fica disponível em rumo.pt, na página do Fica para Semente, disponível online a entrevista de amanhã. Não vou já dizer o que é, mas eventualmente também podem ver a partir de amanhã de manhã no Instagram da Rumo, radio.rumo. Entretanto, já estamos a ouvir os belíssimos Alabama Shakes. Estão de volta, é verdade, depois de muito tempo sem lançarem discos, entregam-nos agora este. Lançaram dia 28 de agosto I Must Be Dreaming, e esta chama-se I Feel Hope Coming. Já a seguir ainda Alex Amen com Changes, álbum também novo de junho. Mais música até o final da hora.

Ouvimos Flaming Lips com All for the Life. All for the Life of the City, isso sim. Logo a seguir a Alice Costello com How Can I. Entretanto, vamos à Claro. Esta chama-se Bags, música que já não passava aqui há algum tempo. É do álbum Immunity. Já a seguir ainda Coco Rusi com Beautiful Boys. Faltam 18 minutos para as 19 horas. Fiquem desse lado.

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2: E vamos às notícias à hora certa com José Silva Braz. Boa tarde.
3: Olá, muito boa tarde. Fernando Alexandre afirma que ainda não é possível fazer um balanço definitivo sobre quantos professores faltam nas escolas, mas estima que estejam por preencher cerca de 2 mil horários de professores. Neste período, nós temos muitas necessidades que vão surgindo, nomeadamente com os atestados médicos de muitos professores, explica o governante. As declarações são do Ministro da Educação à RTP Antena 1, esta segunda-feira, num evento sobre ensino superior.
4: Este processo é um processo que está em curso. Nós temos as chamadas reservas de recrutamento e temos a contratação de escola. Tivemos as colocações na sexta-feira, vamos ter a próxima na sexta-feira, e eu diria que nessa altura é o momento de fazer o balanço, porque neste período nós temos muitas necessidades que vão surgindo, nomeadamente com os atestados médicos de muitos professores. É sempre assim todos os anos. Aquilo que eu gostava de vos transmitir é que neste momento são cerca de 2 mil horários, não consigo dizer o número exato, estão mais de 2 mil horários por preencher, mas a resposta, ou seja, a disponibilidade que existe ainda de professores permitirá cobrir estas necessidades.
3: Fernando Alexandre, Ministro da Educação, Ciência e Inovação. O governante reconhece que será mais difícil preencher todos os horários em certas zonas do país. As escolas da Grande Lisboa, da Península de Setúbal e do Algarve são as mais afetadas pela falta de professores. A vitória expressiva da extrema-direita na Saxónia-Anhalt pode não ficar limitada a este Estado federado alemão.

0: A AfD venceu as eleições regionais neste domingo com 43,8% dos votos, mais do dobro do resultado alcançado em 2021. A CDU ficou-se pelos 17,2%. Para José Palmeira, politólogo e especialista em relações internacionais, há fatores locais que ajudam a explicar a dimensão da vitória, mas o sinal deve ser levado a sério.
1: Não convém tapar o sol com a peneira, a questão é mais vasta, isto é, aquilo que aconteceu nesse Estado Federado da Alemanha poderá repetir-se, se calhar não, como é óbvio, com a mesma expressão, noutros Estados Federados, sobretudo na parte oriental da Alemanha, e há aqui efeitos de natureza económica. Por um lado, quando se deu a reunificação da Alemanha, esperava-se que a parte oriental obtivesse um crescimento económico mais rápido, mais célere. Isso não aconteceu.
0: O resultado representa também uma derrota pesada para a CDU e aumenta a pressão sobre o chanceler Merz. José Palmeira lembra que o governo alemão já enfrentava dificuldades antes destas eleições e admite que uma degradação das relações entre os parceiros da coligação pode ter consequências mais profundas.
1: Numa coligação entre dois grandes partidos, dois grandes que já não são tão grandes quanto eram no passado, eu estou-me a referir à CDU, Democrata Cristã, e aos sociais-democratas, naturalmente que os sociais-democratas, que são o parceiro menor, podem achar que estão a ser ainda mais penalizados quando o governo não é popular. Isso pode provocar uma distensão no governo e, eventualmente, até a perda de maioria parlamentar, caso os dois partidos se deixem de entender. Num país que era visto como um país de estabilidade, o cenário de eleições antecipadas não está afastado.
0: A opinião do politólogo José Palmeira, numa entrevista à Universitária sobre a vitória da AfD no Parlamento Regional da Saxónia-Anhalt, com 43,8% dos votos, mais do dobro do que em 2021. Apesar disso, não há maioria absoluta, os restantes partidos mantêm, para já, a recusa de entendimentos com a formação de extrema-direita. Levar água potável a quem ainda não tem acesso é a missão que move o Thirst Project. A iniciativa está a recrutar novos voluntários na Universidade do Minho com uma campanha que decorre entre os dias 14 e 25 de setembro, com o objetivo de reforçar a equipa responsável pela angariação de fundos destinados à construção de poços de água potável no reino de Eswatini. Em entrevista à RUM, Inês Castro, a líder do projeto, explica a importância e o objetivo do mesmo.
2: É uma organização jovem a nível mundial que tem como objetivo primário angariar fundos para a construção de poços de água em países onde o acesso não é tão fácil. O Thirst Project tem várias delegações, no caso tem a delegação de Portugal. Está dividida entre universidades, entre escolas secundárias, e em Portugal tem o objetivo de angariar fundos para a construção de poços no reino de Eswatini, é um país em África. Existe uma desigualdade enorme em termos do acesso à água. Vamos abrir um recrutamento novo para podermos ter mais voluntários para esta causa e ajudar no que podemos.
0: Para integrar a iniciativa, os estudantes podem escolher a área de atuação de acordo com os interesses e a disponibilidade de cada voluntário.
2: Nós teremos três departamentos na Universidade do Minho, que são o Departamento de Relações Externas, Departamento de Comunicação e Departamento de Eventos. No de Relações Externas é basicamente contactar com entidades que nos possam ajudar nos nossos eventos de angariação. Em comunicação é redes sociais, cartazes para eventos, tudo o que envolve marketing, de certo modo, e publicidade e comunicação. E o departamento de eventos, que é o departamento que nos ajuda a criar estes eventos para podermos angariar fundos. E dependendo da disponibilidade de cada um, fariam parte de um destes departamentos onde podiam ajudar nas respectivas tarefas.
0: A campanha de recrutamento decorre até 25 de setembro e procura estudantes interessados em combater a escassez de água e o trabalho desenvolvido pela Thirst Project o Minho. E a fechar, a União Europeia registou no primeiro semestre deste ano mais de 33 mil regressos de pessoas em situação irregular para países terceiros, dos quais cerca de 21 mil foram voluntários e os restantes forçados, divulgou hoje a Frontex. Os dados foram publicados, aliás, esta segunda-feira, pela Agência Europeia da Guarda de Fronteiras e Costeira, indicam que este total de 33 mil regressos dos primeiros 6 meses deste ano representa um aumento face aos cerca de 30 mil registados no mesmo período de 2025. Destas, cerca de 21 mil pessoas, o equivalente a 2/3, regressaram voluntariamente nos primeiros 6 meses do ano, mais 2 mil do que no mesmo período de 2025. E assim termino este noticiário e o bloco informativo na antena da RUM. A informação está de volta amanhã, a partir das 10 da manhã. Quanto a mim, tenham uma boa noite.
3: Foram as notícias com José Silva Brás.
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Viva, muito boa tarde, seja bem-vindo ao Português Suave da Universitária. Mais um passeio pela música portuguesa, finais de tarde aqui na antena da Universitária, de segunda a sexta-feira, entre as 7 e as 8. Abrimos com este brilhante 100 anos, o tema do Jorge Cruz. Faz parte a sua versão original, diria assim, do álbum Transumante. Esta é uma outra versão gravada ao vivo no estúdio Namosh com a Rossana, com este belíssimo arranjo a cargo da própria Rossana, que também participa neste tema. Também é possível escutar a sua voz, e foi a minha escolha para dar as boas-vindas a esta emissão de segunda-feira. Algumas novidades, uma outra recordação vão passar por cá neste passeio pela música nacional. Continuamos com Margarida Campelo. Vamos ter novidades muito, muito em breve. Final desta semana vai ser editado o seu segundo longa duração, desta autora que se vai afirmando também na música nacional em nome próprio, além das colaborações que vai tendo em bandas. Participa, faz parte dos Cassete Pirata, também uma cúmplice habitual de Bruno Pernadas, da Minta também, e da Brook Trout. Enfim, são vários os projetos onde vamos podendo acompanhar o seu talento. E a nome próprio, depois de Supermarket Joy, vamos ter o álbum Música de Elevador. Uma das canções de avanço é Musa de Improviso. É a próxima escolha. Seja bem-vindo, junte-se a nós.

comprometido a algumas novidades, do resto uma estreia. O tema foi também lançado hoje, segunda-feira, é O Peão. É música de Segundo Rosmaninho, mais um projeto do Bruno Rosmaninho. Já o conhecíamos de Rosemary Baby. Aqui aborda outro tipo de influências, mais ligados até à música tradicional portuguesa, também com misturas da folk e do rock. Já deu a conhecer alguns temas. Este é o que foi lançado hoje, é o mais recente. Chama-se O Peão. Para trás, também novidades trazidas por Jasmine, escutamos Caracol e ainda o Poetry Ensemble com a faixa Musa Vai Chatear o Camões. Seguimos agora com uma pequena recordação. Norte Litoral, trabalho de Nuno Rodrigues, apresenta-se enquanto Duquesa, edição de 2017.

Automático é a música de Maria Reis. Recordamos o álbum Chove na Sala, Água nos Olhos. Para trás, novidades trazidas por Miguel Menezes, novo projeto a solo deste músico, que se aventura agora novo registro, homem mais ligado à música erudita e ao jazz, aqui a caminhar então outros territórios sonoros. E neste projeto Mau Uivo, escutamos o seu primeiro single, o single de estreia intitulado Casa Branca. Continuamos ainda no feminino, depois da Maria Reis, com as Manga Cava. A próxima escolha chama-se Botão de Autodestruição.

estreia aqui no Português Suaves, Manga Cava, quarteto feminino que editou recentemente o seu EP de estreia, lançado no mês passado, o Retrato da Menina Abandonada no Lixo. Esta é uma das faixas desse trabalho inicial, Botão de Autodestruição. Elas que vão fazer parte da segunda edição, do segundo capítulo, podemos assim dizer, da Noite do Cometa, que vai acontecer dia 19 de setembro no Opalab, no Porto. Uma noite que vai contar, além das Manga Cava, ainda com os Mordomia, as Lesma e os Fugly. Disso iremos falar na próxima quarta-feira. Vai ser o grande destaque do Português Suave esta iniciativa, que vai então para o segundo capítulo na cidade do Porto, no Opalab. Podem já marcar na agenda, acontece a 19 de setembro, e na próxima quarta-feira vamos ficar a conhecer com maior detalhe esta iniciativa. Agora ficamos com a Garotonão e o Testamento do Tigre.

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É a reta final do Português Suave, sessão de segunda-feira. Mais uma incursão na memória, Os Modernos, o segundo EP editado pelo trio, editado em 2016. Escutamos a faixa Eu Já Sei. São os finais reservados para os Pista, com um Salto Mariposa que faça as despedidas, para ouvir até a hora certa. Amanhã há mais Português Suave, marcamos encontro. Até lá.

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mas transformou-se numa dramática luta pela sobrevivência após a explosão de um tanque de oxigênio ao terceiro dia de viagem. A tripulação, comandada por Jim Lovell, foi forçada a abandonar o módulo principal e a abrigar-se no módulo lunar Aquarius, enquanto os engenheiros da NASA em Houston corriam contra o tempo para resolver falhas técnicas críticas. O argumento do filme baseia-se no livro Lost Moon, The Perilous Voyage of Apollo 13, escrito pelo próprio astronauta Jim Lovell em parceria com Jeffrey Kluger. No elenco encontramos Tom Hanks, Kevin Bacon, Bill Paxton, Gary Sinise e Heath Harris. O filme ganhou vários prémios importantes da indústria cinematográfica, teve 9 nomeações para os Oscars, vencendo nas categorias de melhor montagem e melhor som, entre vários outros prémios. A banda sonora original de Apollo 13 foi composta pelo conceituado maestro norte-americano James Horner. Inclui ainda êxitos de rock e pop do final dos anos 60 e início dos anos 70, com temas de The Who, Jefferson Airplane e James Brown. Vamos então ficar com a banda sonora do filme Apollo 13.